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0: São 2 horas e 2 minutos.
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0: Temperatura atual, 16 graus.
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0: São 3 horas e 2 minutos.
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4: Aqui estamos consigo. Muito bom dia. São 7:06 nos Açores. Olá, Sérgio Costa.
5: Olá, Viva. Bom dia.
4: Bom dia. Manhã de quinta-feira, são 7 da manhã. Simples fresquinha. Que notícias marcam a atualidade?
5: Já no próximo ano deverá avançar o projeto de fusão do primeiro e segundo ciclo do ensino básico. Provável subida das taxas de juro. Há cada vez mais famílias em dificuldades sem alteração do padrão de consumo.
4: E no desporto de João Fonseca tivemos noite europeia ontem.
6: É verdade, Inês. Bom dia. Zalazar brilha na vitória do Sporting e Sheldrup e Priestene empurram Benfica para a goleada no campeonato.
4: É o que lhe vamos contar nas notícias das 7. Esta é a Renascença. Estão agora 18 graus em Lisboa, 15 no Porto, 20 em Faro. As notícias com Sérgio Costa.
5: Fusão do primeiro e segundo ciclo do básico. O Ministro da Educação admite lançar daqui a um ano os primeiros projetos piloto. A medida está inscrita no programa do Governo, mas até agora não foi implementada. Em entrevista ao programa Hora da Verdade, da Renascença e do Jornal Público, Fernando Alexandre assume a intenção de começar a testar o modelo em 2027-28.
7: Temos que fechar as aprendizagens essenciais, temos que olhar para a matriz curricular e, idealmente, era o que eu gostava. Era termos alguns já projetos piloto em 27-28 com a junção do primeiro e do segundo ciclo, que me parece que é o que faz mais sentido.
8: Em quantas escolas, esse projeto piloto?
7: Isso ainda não consigo dizer. Uhum. Sim, mas eu gostava que fosse uma coisa bastante alargada, que fosse possível fazer de uma forma bastante alargada.
5: Fernando Alexandre admite ainda que uma das mudanças poderá passar por reduzir a carga letiva dos professores do primeiro ciclo.
7: Não faz sentido nós termos um regime diferente para os professores do primeiro ciclo. Nós vamos fazer essa alteração. Ou seja, a carga letiva dos professores do primeiro ciclo são as 25 horas e para os professores que não são do primeiro ciclo são 22, para aqueles que estão em início de carreira. Se diminuirmos a carga horária do professor de primeiro ciclo, nós não vamos reduzir o tempo que a criança está na escola, não é? E por isso vamos precisar de outras atividades.
5: Nesta entrevista ao programa Hora da Verdade, o Ministro da Educação defende que o problema da falta de professores é a concentração do fenómeno na região da Grande Lisboa e Setúbal. Fernando Alexandre admite que as aulas vão começar sem que estejam garantidos docentes para todos. Revela ainda que a partir deste ano letivo vai ser possível informar todos os meses os dados sobre quantos alunos estão sem professor. Fernando Alexandre, em entrevista ao programa Hora da Verdade, uma parceria Renascença Público, para ler, ver e ouvir em rr.pt. Daqui a instantes vamos falar da provável subida das taxas de juros e das dificuldades das famílias, mas para já fica a saber que continua a escalada do preço do petróleo. O Brent, referência para a Europa, já ultrapassou nas últimas horas os 101 dólares por barril, depois de uma madrugada de ataques no Médio Oriente. Para encontrar um valor semelhante é preciso recuar ao mês de maio. É neste quadro que o líder do PS acusa o governo de dar com uma mão e tirar com duas. Em causa está o apoio ao gasóleo agrícola até ao final do ano. O Conselho de Ministros desta quarta-feira aprovou o prolongamento das ajudas numa despesa estimada em 15 milhões de euros. José Luís Carneiro diz que entre o que dá e o que tira, o governo fica ainda com 400 milhões de euros nos cofres do Estado. E apesar dos apoios para o gasóleo agrícola, o setor queixa-se de uma situação financeira cada vez mais difícil. Para esta manhã estão agendadas manifestações em cerca de 40 pontos do país, um protesto contra a importação não controlada de uva e vinho de Espanha. A Renascença conversou com o viticultor, que esta quinta-feira vai marcar presença no protesto no Peso da Régua, sobre apoios do governo. Abrão Santos convida o ministro a ir ao terreno para perceber os verdadeiros desafios dos pequenos produtores, a quem faltam motivos para manter o negócio.
9: O Ministro da Agricultura ou os técnicos deviam vir ao terreno e ouvir os agricultores, aos pequenos agricultores, para depois sentirem o que se passa aqui no Douro. Porque o Douro não é só um problema de vinho, é um problema social. O que é que vai fazer esta malta que viveu disto uma vida inteira? Eu tenho uma vinha por Carolice, porque se fizesse contas tecnicamente, mas valia ter dado um tiro no pé que já estava curado a estas horas.
5: Razões para o protesto de viticultores esta quinta-feira. No futebol, João Fonseca, Benfica com goleada em Moreira de Cónegos e Sporting entra a ganhar na Liga dos Campeões.
6: Ainda vacilou, mas com o Galatasaray a adiantar-se no marcador, mas soube reagir e com golos de Catamo, Soares e um grande golo livre de Zalazar, os Leões bateram os turcos por 3-1.
0: Tivemos algumas dificuldades de conseguir ligar o jogo em alguns momentos, nos primeiros 25 minutos principalmente, depois fomos conseguindo igualar o jogo. Uma segunda parte onde fomos melhores, mais intensos, mais competitivos e crescemos e acabamos por fazer os golos, não deixamos criar o Galatasaray qualquer lance de perigo assim muito perto da nossa baliza. Acima de tudo feliz pela capacidade coletiva da equipa.
6: A satisfação de Rui Borges, Rafael Leão voltou ao Alvalade, entrou subiado na segunda parte. Para a Liga Portuguesa, o Benfica foi ao terreno do Moreirense, vencer por 4-0, golos de Pavlidis, Chieldrup, Prestiani e Aros, nesse regresso do capitão aos golos, saudado por Marco Silva.
10: O jogador que será fundamental para nós, tem sido fundamental nos últimos anos, e é um jogador, é um dos capitães, é o nosso capitão de equipa, e é importante para ele estar dentro do campo, ajudar a equipa, porque tem muita qualidade, como todos nós sabemos, e vai nos ajudar muito, vai nos dar outras coisas diferentes também. Temos vários jogadores para aquela posição e o Frederic será uma grande ajuda para nós.
6: Marco Silva, Benfica igual ao Sporting com 13 pontos no segundo lugar, está a 2 do líder do Campeonato Português, o Porto. Hoje às 8:15 da noite, o Braga fecha, jogo em atraso da terceira jornada, em Alverca, campo emprestado do Estrela da Amadora.
4: O Desporto com João Fonseca, e vamos ao tema desta manhã. Sérgio, o Banco Central Europeu deverá avançar com uma nova subida das taxas de juros.
5: É verdade, uma subida de 25 pontos base. A Presidente do Banco Central Europeu deixou entender isso mesmo na última reunião de governadores, em julho, um agravamento das taxas que, Ana, acaba por refletir-se na prestação da casa, o que pode significar mais um peso para muitas famílias.
4: E esta manhã ficamos também a saber que há cada vez mais dificuldades em famílias que não alteram o padrão de consumo.
5: É verdade, ou seja, continuam a comprar o mesmo, mas o dinheiro é cada vez mais insuficiente, o que leva essas famílias a contrair a empréstimos para fazer face às despesas. E ao Gabinete de Proteção Financeira da DECO continuam a chegar muitos pedidos de ajuda. Natália Nunes diz que, ao contrário de anos anteriores, as famílias não apontam uma causa específica para o facto do dinheiro não chegar até ao final do mês.
11: Nós verificamos que as famílias nos vêm dizer que têm 5-6 créditos pessoais, cartões de crédito, e querem ajuda para renegociar, para fazer consolidação. Mas quando vamos ver, não há precisamente aqui uma alteração daquilo que são os seus rendimentos, ou não houve aqui uma despesa adicional que levasse a esta situação. Não, é o aumento do custo de vida, é o aumento do cabaz alimentar, é o aumento da fatura dos combustíveis, é o aumento da habitação, tudo junto está a contribuir para as grandes dificuldades que hoje as famílias têm.
5: Natália Nunes, da DECO, em declarações a Fátima Casanova, e pela segunda semana consecutiva o cabaz alimentar volta a subir, já supera os 255 euros no início do ano. Para comprar o mesmo cabaz, gastava-se menos de cerca de 13 euros. E há soluções aparentemente imaginativas para fazer face às dificuldades das famílias. Acontece, por exemplo, nos Estados Unidos, porque Ana Inês, Donald Trump admite distribuir 5 mil dólares a cada cidadão norte-americano se o Partido Republicano ganhar as eleições intercalares de novembro. É verdade, ele afirmou isso mesmo no discurso na convenção do partido, no Texas. O presidente norte-americano sublinha que a única condição que impõe é que o valor seja gasto nos Estados Unidos. Não sei que nome é que se dará este tipo de promessa de um presidente norte-americano quando está à porta de eleições. 5 mil dólares a cada cidadão norte-americano.
4: É um infantil também, ao mesmo tempo, não é?
5: Surpreendente, já não sei se pode ser surpreendente.
12: Estava aqui a lembrar-me do Major Valentim Loureiro e dos eletrodomésticos, mas isto é outra escala. Isto é outra escala.
4: Até já, até Sérgio. Já. Há mais notícias no site da Renascença. Bom dia!
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2: São 7h10, não se atrase, quinta-feira, 10 de setembro, estas são as manhãs da M24. Eu sou o Susana e vou ficar consigo até bem perto das 10. Bom dia, tenha uma ótima quinta-feira.
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0: Românticas de Recou, os 4:30 com Miguel Araújo. São 7:21, olhamos agora o tempo que vai fazer. Segundo o Instituto Português do Mar e da Atmosfera, conta sul com um dia com céu pouco nublado ou mesmo limpo. O vento vai superar fraco a moderado, superando por vezes forte nas terras altas neste início de manhã ainda e na faixa costeira, principalmente a partir da tarde. Para hoje, uma pequena descida da temperatura mínima e uma pequena subida da máxima. Máximas previstas 25 graus para Sines, Santiago de Cacém, Odmir e Faro 28, 30 para Lisboa, 31 para Setúbal, Sesimbra e Ouri, Caldo, Estrela e Grândola 32, Alcácer do Sal e Beja 33 e Évora poderá chegar aos 34 graus.
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0: Light My Fire, José Feliciano, na M24, o cantor porto-ricanho, radicado nos Estados Unidos há muitos anos, ele que teve grande sucesso com este Light My Fire, aliás, que o levou mesmo para a fama, um tema dos Doors com, enfim, esta interpretação sui generis. José Feliciano está hoje a comemorar mais um aninho de vida, são 81 parabéns ao artista. Ora, Estrela em Movimento, já ouviu falar? Bom, então eu passo a explicar. Realiza-se já amanhã, sexta-feira, e depois, sábado, a iniciativa Estrela em Movimento, um dia dedicado ao Clube Estrela de Santo André, claro, em Vila Nova de Santo André, e mais do que um evento de apresentação do clube e das suas equipas, pretende-se que este dia seja um momento de convívio, partilha e proximidade com toda a comunidade de Santo André, promovendo o encontro entre atletas, famílias, associados, população e instituições locais. Há então um jogo convívio amanhã, sexta-feira, 18 horas. Depois, à noite, música ao vivo com Tose Pratas, com serviço de jantar. No sábado, caminhada aberta à população, 9:30 da manhã, é a parceira. Serviço de bar e almoço, e logo a seguir ao almoço, 4 da tarde, apresentação das equipas do Estrela de Santo André. Depois haverá um serviço de jantar e música com David Rosa. É assim esta iniciativa Estrela em Movimento em Vila Nova de Santo André, uma iniciativa do, claro, Estrela de Santo André. Não muito longe de nós, em São Francisco da Serra, este sábado acontece a iniciativa Mercadinho do Parque, a partir das 2 da tarde, o Mercadinho do Parque em São Francisco da Serra, junto ao antigo posto médico. A abertura é então às 2 da tarde e haverá também uma prova de atletismo às 5:30. É o 14º Grande Prémio de Atletismo Nossa Senhora do Livramento. Depois, entrega de prémios e bailarico com Ricardo Glória. É então a iniciativa Mercadinho do Parque em São Francisco da Serra. Aqui em Santiago de Cacém, este fim de semana, acontece a festa na Senhora do Monte, uma iniciativa da Sociedade Recreativa Filarmónica União Artística, a Sociedade da Música, como é mais conhecida, esta sociedade que propõe um fim de semana de festa. Festa na Senhora do Monte, Rui Garvão, da Sociedade da Música, fala-nos aqui da iniciativa.
1: Esta festa vai já para a sua 4ª edição e esperemos que venha a ser uma tradição que se realiza aqui em Santiago, aqui na Senhora do Monte, na sede da Sociedade Recreativa Filarmónica União Artística. As expectativas para esta edição de 2026 são, como todos os anos, queremos criar um bom ambiente na cidade de Santiago, na nossa coletividade. Isto é uma festa que tem como objetivo angariar fundos para a nossa filarmónica e, portanto, o que nós queremos é trazer uma animação à nossa cidade. Depois de muitas festas no mês de julho e agosto, o mês de setembro para aqui um bocadinho, teve a Feira do Monte, agora abranda um bocadinho, e nós, ainda antes da escola começar, temos aqui a nossa festa na Senhora do Monte, que esperamos que venha de encontro aos desejos da população. A diferença da edição deste ano, nós todos os anos temos variado a nossa oferta cultural. Já tivemos restos folclóricos, grupos corais alentejanos, grupo coral tradicional, outras atividades. Este ano vamos ter no sábado uma tarde de acordeon, também lá está uma parte da nossa cultura que vamos também diversificar, por não ser todos os anos igual. Todos este ano diversificamos e vamos pôr o acordeon tradicional. As entradas para a festa são livres. Temos tido ao longo destes anos uma faixa etária muito variada, pelo que esperamos que a comunidade esteja agradada com a nossa festa. Estamos à espera que as pessoas venham e tragam a sua boa disposição, a sua alegria, para todos em conjunto fazermos uma festa ainda mais bonita. E pronto, para estes dois dias, a única coisa que eu peço é que venham com alegria, porque nós também lá estaremos com alegria para os receber. Convido todos a visitarem a festa na Senhora do Monte. A Senhora do Monte é um bairro, é uma zona da nossa cidade de Santiago, que fica por cima do antigo liceu, mais ou menos, para quem não conhece, é o ponto de referência, o antigo liceu, ou a sede da nossa coletividade. Eu convido todos a aparecerem e virem se divertir connosco e passar a tarde de sábado e a tarde de domingo e a noite de sábado connosco e ajudar a nossa Sociedade Recreativa Filarmónica União Artística, a nossa banda de Santiago do Cacém.
0: Rui Gravão, da Sociedade da Música, aqui a falar-nos desta festa na Senhora do Monte, com a promessa de 2 dias de animação, música e tradição. Já agora, tradicionalmente a romaria e festa da Senhora do Monte sempre congregou o religioso e o profano, misturando o culto e as cerimónias com procissões e festividades com reais e quermesses. Procura-se, no fundo, também nestes dias recuperar um pouco desses tempos. Bom, e a entrada é livre. É já neste fim de semana.
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0: Nena, passo a passo, deixou-nos a 9 minutos das 8, à hora certa atualizamos as notícias do país e do mundo. Antes das últimas da hora, tempo ainda para falar do 5º aniversário do Grupo Motard de Santiago de Cacém, que acontece já este sábado, na sede, claro, do Grupo Motard, na estrada de Val Matanças. De manhã decorre um passeio pela cidade, à tarde será de convívio, com música ao vivo, almoço também, se quiseres, passe por lá. Será bem-vindo, certamente. E, há sorteio, lembranças. E claro, não vai faltar o bolo de aniversário com atuação de bandas, DJs. É o 5º aniversário do Grupo Motard de Santiago de Cacém, este sábado.
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1: Olá, olá, 8 da manhã, 7 nos Açores. Olá, Sérgio Costa.
2: Olá, Viva,
1: mais uma vez, então, 8 da manhã, quinta-feira, o que é que marca a atualidade?
2: Pode ser já no próximo ano. O Ministro da Educação admite fusão do primeiro e segundo ciclo do ensino básico já em 2027. Taxa de juro deverá subir e há cada vez mais famílias em dificuldades.
1: E no desporto, João Fonseca?
3: Bom dia, quarta-feira de 5 estrelas para Rodrigo Salazar e Gianluca para este ano nas vitórias de Sporting e Benfica.
1: Estão nesta altura 18 graus em Lisboa, 15 no Porto, 20 em Faro. As temperaturas voltam a subir hoje, quinta-feira. As notícias na Renascença com Sérgio Costa.
2: Já lá vamos às declarações do Ministro da Educação. Para já, fique atento. Este é o dia em que o Banco Central Europeu poderá anunciar uma nova subida das taxas de juro. Por cá, a Adecco alerta que estão a chegar muitos pedidos de ajuda de famílias que não alteram o padrão de consumo e que acabaram por se endividar para poderem pagar. Natália Nunes, da Associação de Defesa do Consumidor, diz que, ao contrário de anos anteriores, as famílias não apontam uma causa específica para o facto de dinheiro não chegar até ao final do mês.
4: Nós verificamos que as famílias nos vêm dizer que têm 5, 6 créditos e querem ajuda para renegociar, mas quando vamos ver, não há precisamente aqui uma alteração daquilo que são os seus rendimentos, ou não houve aqui uma despesa adicional que levasse a esta situação. Não, é o aumento do custo de vida.
2: Natália Nunes, a coordenadora do Gabinete de Proteção Financeira da Adecco, em declarações a Fátima Casanova. Os especialistas prevêem que o Banco Central Europeu suba hoje em 25 pontos base as taxas diretoras, um agravamento que acaba por refletir-se na prestação da casa. A Adecco pede, por isso, às famílias que acompanhem o evoluir das taxas Euribor para não serem surpreendidas. E pela segunda semana consecutiva, o cabaz alimentar volta a subir, já supera os 255 euros. No início do ano, para comprar o mesmo cabaz, os consumidores gastavam menos cerca de 13 euros. São dados também da Adecco. Há 4 anos era possível comprar o mesmo cabaz por menos 67 euros. E pelo menos 8 em cada 10 portugueses estão preocupados com o preço da energia e 77% receiam os custos dos combustíveis. A conclusão é de um barómetro europeu sobre a pobreza e precariedade da Ipsos e de uma associação francesa de luta contra a exclusão. O estudo revela o peso destas despesas, está a obrigar muitas famílias a fazer escolhas entre energia e outras necessidades. 3 em cada 10 portugueses assumem ter abdicado de despesas como alimentação ou cuidados de saúde para conseguir pagar contas de energia nos últimos 12 meses. E os viticultores estão esta manhã em protesto, estão agendadas quase 40 manifestações, um pouco por todo o país. Em causa está a importação não controlada de uva e vinho de Espanha. A Renascença conversou com o viticultor, que esta quinta-feira vai marcar presença no protesto no Peso da Régua. No dia seguinte, ao governo anunciar apoios ao setor, Abraão Santos convida o ministro a ir ao terreno para perceber os verdadeiros desafios dos pequenos produtores.
5: O ministro da Agricultura ou os técnicos deviam vir ao terreno e ouvir os agricultores, aos pequenos agricultores, para depois sentirem o que se passa aqui no Douro. Porque o Douro não é só um problema de vinho, é um problema social. O que é que vai fazer esta malta que viveu disto uma vida inteira? Eu tenho uma vinha por Carolice, porque se fizesse contas tecnicamente, mas valia ter dado um tiro no pé que já estava curado a estas horas.
2: No protesto sob o lema "Não há fraude, sim ao que é português", há 39 pontos de concentração esta manhã em cada sub-região produtora de vinho. Dar 5 mil dólares a cada cidadão norte-americano se o Partido Republicano ganhar as eleições intercalares e conseguir manter o controle do Senado e da Câmara dos Representantes. Esta é uma promessa de Donald Trump, feita na convenção do partido. O presidente dos Estados Unidos diz que a única condição para a atribuição desse valor é que seja gasto no país.
6: Se os republicanos ganharem a Câmara dos Representantes e o Senado dos Estados Unidos, por causa do nosso tremendo sucesso económico, como nunca tivemos na história, mas por causa desse nosso tremendo sucesso e poder económico, eu vou impor um dividendo a cada cidadão adulto nos Estados Unidos de 5 mil dólares.
2: Donald Trump. No futebol, destaque para Zalazar e Prestiani. Escutamos, João Fonseca, a opinião dos treinadores depois de uma noite de sucesso para os dois sul-americanos.
3: É verdade, ambos marcaram, mas sobre o Uruguai do Sporting já crescia uma nuvem de dúvidas. Ontem fez um grande gol de livre e ajudou na vitória leonina na Liga dos Campeões sobre o Galatasaray por 3-1.
7: Está a crescer, jogo para jogo tem melhorado, tem percebido melhor aquilo que é Sporting, aquilo que é os colegas, principalmente também, as micro-relações que tem dentro de campo também. E vai fazer uma grande época, vai fazer muitos golos.
3: Rui Borges no Benfica continua a reinar para este ano. O argentino não para de marcar nem de somar boas exibições.
8: Eu não tenho a menor dúvida do que Prestiani é e o que será no futuro. Não tenho a menor dúvida. É um excelente rapaz, ainda muito jovem, tem apenas 20 anos, mas cheio de talento, cheio de qualidade. Compete-nos a nós continuar a guiá-lo da melhor forma que conseguirmos, dar-lhe os caminhos para que ele jogue da forma como tem jogado, desfrute o seu futebol. O futuro dele será para aquilo que ele trabalhar, porque talento tem de sobra.
3: Marco Silva, o Benfica igual ao Sporting com 13 pontos no segundo lugar, estando ambos a 2 do líder Futebol Clube Porto. Hoje já às 8:15 da noite, o Braga fecha o jogo em atraso da terceira jornada em Alverca, campo emprestado, Estrela da Amadora.
1: O desporto com João Fonseca e Sérgio é um dos grandes destaques do dia, a fusão do primeiro e segundo ciclo de ensino, que pode avançar já no ano que vem.
2: Sim, a intenção admitida pelo Ministro da Educação pode avançar já daqui a um ano os primeiros projetos piloto. A entrevista à Hora da Verdade, da Renascença e Jornal Público, o Fernando Alexandre assume essa intenção.
9: Temos que fechar as aprendizagens essenciais, temos que olhar para a matriz curricular e, idealmente, era o que eu gostava, era termos alguns já projetos-piloto em 27-28 com a junção do primeiro e do segundo ciclo, que me parece que é o que faz mais sentido.
10: Enquanto as escolas, esse projeto-piloto...
9: Isso ainda não consigo dizer. Uhum. Sim, mas eu gostava que fosse uma coisa bastante alargada, que fosse possível fazer de uma forma bastante alargada.
2: Fernando Alexandre, o Ministro da Educação, que Ana admite ainda que uma das mudanças poderá passar por reduzir a carga letiva dos professores do primeiro ciclo.
1: Entretanto, é já a partir da manhã, sexta-feira, que arranca um novo ano letivo, mas temos falta de professores ainda, não é?
2: Sim, cenário que o Ministro reconhece, mas Fernando Alexandre garante estar a aplicar medidas para mitigar o problema. O Ministro acrescenta que o problema da falta de professores passa sobretudo pela concentração do fenómeno na região da Grande Lisboa e Setúbal.
9: Estes ciclos para já são semanais, a partir de dia 18, já com o novo sistema de informação, serão diários, colocaremos os professores diariamente, mas o aspecto que eu aqui salientaria é que metade destes horários, mais uma vez, são da Grande Lisboa e da região de Setúbal, ou seja, 36% dos horários completos por preencher são da Grande Lisboa. Há 10 agrupamentos na Grande Lisboa que têm, não lhe vou dizer aqui a percentagem correta, mas têm mais de metade dos pedidos de horários da Grande Lisboa. Isto, ou seja, tirando estes casos da Grande Lisboa e da Península de Setúbal, eu penso que não há um problema grave no país.
2: Fernando Alexandre, o Ministro da Educação, no programa Hora da Verdade. Vocês sabem onde é que podem consultar na entrevista em rr.pt e para ouvir depois das 11 da noite aqui na Antena da Renascença.
1: Até logo, Sérgio. 8:07.
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12: São agora 8 horas mais 9 minutos. Quinta-feira, 10 de setembro, estas são as manhãs da M24. Eu sou o Susana e vou ficar consigo até bem perto das 10. Bom dia, tenha uma ótima quinta-feira.
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1: Assobia para o lado, Carlão, na M24. Ele que no dia 19 deste mês vai estar por Ferreira do Alentejo. É verdade, estou a falar da Feira de Ferreira, que acontece de 18 a 20, com 3 dias de música, animação, tradição, claro, e acima de tudo muita festa. Há Bárbara Tinoco no dia 18, dia 19, Carlão, e no dia 20 a noite será de fatos com várias vozes proporcionarem certamente uma grande noite para quem gosta tão do género. Não vai certamente desiludir-se. Feira de Ferreira, 18, 19 e 20 deste mês. Agora, olhamos o tempo. A previsão do Instituto Português do Mar e da Atmosfera diz-nos que vamos ter uma quinta-feira a sul com céu pouco nublado ou limpo, vento fraco a moderado, soprando por vezes forte, ainda neste início de manhã, só nas terras, na faixa costeira, nas terras altas, no início de manhã e na faixa costeira, especialmente a partir da tarde. Pequena descida da temperatura mínima e uma pequena subida da máxima. Máximas de 25 graus para Sines, Santiago de Cacém, Odmir e Faro, 28, 30 para Lisboa, Setúbal, Sesimbra e Ourique, 31, 32 para Alto Estrela e Grândola, Alcácer do Sal e Beja, 33 e Évora poderá chegar aos 34 graus.
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0: Crazy, os Aerosmith da Steven Tyler, mas não só, também de Joe Perry, a quem damos os parabéns, o guitarrista principal dos Aerosmith, onde por vezes, pá, ainda que raramente, também dê uma mãozinha, digamos assim, entre aspas, como vocalista e compositor também. Foi considerado também um dos melhores guitarristas de todos os tempos pela revista norte-americana Rolling Stones. E está hoje Joe Perry, do Aerosmith, a comemorar mais um aninho de vida. São 76, parabéns. Agora é a altura para lhe recordar aqui que este mês acontece o 7º aniversário dos Cola Pistons, é no dia 26, com festa, claro, que também tem o quarto, aquele que já será o quarto passeio de motorizadas de asfalto, é dia 26, a partir das 8 da manhã realiza-se então esse passeio de motorizadas de asfalto, numa descoberta vista de, por outro prisma, digamos assim, do litoral alentejano, sobre duas rodas, e porque a festa não pode parar, a partir das 3 da tarde celebra-se o 7º aniversário da Associação de Amigos dos Cola Pistons, com muita animação, é atuação de Cláudio Ismael, há também DJ Edmar, há também Ricardo Glória, Nelson Santos, José Jordão, enfim, há Santos, exposição de motorizadas, bares, petiscos, está tudo isto a acontecer. Onde? Pergunta a você, na Sociedade Recreativa Filarmónica União Artística, aqui em Santiago de Cacém, na sede da Sociedade da Música. Ah, também vão passar por lá os Porcante nesta festa de aniversário dos Colas Pistões. Marca aí na sua agenda 26 deste mês de setembro. E agora, a altura para lhe falar de teatro, o projeto em cena está a apresentar a peça A Barca dos Loucos, pela Companhia Teatrales Ibéricas. Ontem foi Ermidas que recebeu a peça. Hoje é a vez do Auditório Municipal António Xinguês, aqui em Santiago de Cacém. Amanhã, no Auditório Mário Primo, na Escola Secundária Padre António Macedo, em Vila Nova de São André. Depois, no sábado, no Auditório do Centro de Artes e Sines. E no domingo, no Auditório Municipal de Alvalade. Sempre às 21h30. Mário Primo, do Projeto Em Cena, fala-nos aqui da peça.
1: O espetáculo de setembro do Em Cena 2026 oferece-nos, em estreia absoluta, um trabalho criado durante um mês em residência artística em Santo André. Teatrales Ibéricas é uma companhia formada por atores espanhóis e portugueses, dirigida por Pepa Dias Meco. A Barca dos Loucos é uma recriação poética e irreverente de um grupo de bufões, atores ambulantes pobres, fomeados e proscritos, em deambulação constante desde há séculos, em busca do direito a exercer a sua arte e a viver livremente e em paz. Dois nhacas e um bululu integram esta viagem virtual de mais de 600 anos que desemboca inesperadamente entre nós em pleno século XXI. Venham vê-los e ouvi-los neste espetáculo internacional. Viva o teatro!
0: Pois claro que viva o teatro. E então, hoje Santiago de Cacém, amanhã Vila Nova de Santo André, sábado Sines e no domingo em Alvalade.
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0: Sinto muito, Inês, apenas na M24. Estamos a 5 minutos das 9, antes das últimas da hora. Tempo ainda para lhe dizer que este fim de semana há a feira em Val das Éguas. É a feira de Val das Éguas que está a comemorar 50 anos, é verdade. Guerreada com bailaricos, quer sábado, quer domingo. E também há serviços de almoço e jantar, portanto pode também passar por lá. E a atuação do grupo Sons do Lago. É a Feira de Val das Éguas, é este fim de semana.
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3: Novo troço do IP8 entre Relvas Verdes e Roncão já está em funcionamento. Cidadãos pedem suspensão da avaliação ambiental do novo cais do Porto de Sines.
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3: O novo troço do IP8 entre Relvas Verdes e Roncão, no Conselho de Santiago de Cacém, entrou em funcionamento na terça-feira. A intervenção representa um investimento de cerca de 45 milhões de euros e abrange 15 quilómetros, com duas faixas de rodagem em cada sentido. Segundo a Infraestruturas de Portugal, o novo traçado vai melhorar a fluidez do trânsito, reduzir os tempos de viagem e reforçar a segurança rodoviária e os acessos ao Porto de Sines. A obra integra um conjunto de três novas ligações entre Sines, Ferreira do Alentejo e Beja, financiadas pelo Plano de Recuperação e Resiliência, num investimento global de 109 milhões de euros. Os participantes de uma reunião pública sobre o novo cais de carga geral do Porto de Sines pedem a suspensão do procedimento de avaliação de impacto ambiental. Numa tomada de posição, os cidadãos consideram insuficiente a informação sobre a necessidade, finalidade, utilização e os riscos da futura infraestrutura. Apontam também uma contradição entre a classificação do cais como infraestrutura de utilização civil e militar e as declarações públicas de que não existe intenção de lhe dar uso militar. Segundo os participantes, o estudo ambiental não avalia um cenário específico dessa utilização, nem os riscos associados a acidentes, incêndios, explosões ou cargas perigosas. O documento alerta ainda para os possíveis efeitos sobre o Clube Náutico de Sines, cujas instalações poderão ser parcialmente demolidas. Os cidadãos exigem que não seja emitida uma decisão ambiental definitiva antes de serem esclarecidas as questões levantadas e defendem a realização de uma nova consulta pública. A GNR detectou dois cidadãos estrangeiros em situação documental irregular durante uma operação realizada na terça-feira no Conselho de Alcácer do Sal. A ação conduzida pelo Posto Territorial da Comporta teve como objetivo verificar a situação documental de cidadãos estrangeiros em território nacional. Durante a operação, os militares fiscalizaram e identificaram 56 pessoas de nacionalidade estrangeira, tendo encontrado duas situações irregulares. Os dois cidadãos foram notificados para comparecer na Agência para a Integração, Migrações e Asilo, com vista à regularização da respectiva situação documental. A GNR deteve ainda um homem por condução sem habilitação legal, tendo os factos sido remetidos ao Tribunal Judicial de Grande. A operação contou com o reforço da Unidade de Controlo Costeiro e de Fronteiras. A Feira de Val das Éguas celebra 50 anos nos dias 12 e 13 deste mês. O programa começa já este sábado, às 17h30, com uma garreada, seguindo-se jantar e baile com Humberto Silva. No domingo, a feira abre às 9h e inclui almoço pelas 12h30, baile com Neuza Guerreiro a partir das 16 horas e uma atuação do grupo Sons do Lago às 17h30. É tudo. Continuação de um bom dia.
2: Foi a informação regional com Elcanor Abrela. Regresso ao rádio às 11.
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2: E já a seguir o Pulsar Económico.
5: Nesta edição do Pulsar Económico, saiba como deduzir as despesas com material escolar no IRS.

0: A compra de material escolar em setembro requer atenção no pedido de fatura para que o encargo possa ser abatido no IRS como despesa de educação, sendo obrigatório incluir o número de contribuinte do respectivo dependente. Cumprida esta exigência, é possível deduzir 30% das despesas com materiais escolares e frequência dos estabelecimentos de ensino até ao limite global de 800 euros. No caso de estudantes inscritos em instituições localizadas em territórios do interior ou nas regiões autónomas, a taxa de dedução aumenta para 40%, fixando-se o limite global nos 1.000 euros. Apesar da elegibilidade destes consumos, quando os artigos são adquiridos em locais que não tenham o comércio de material escolar e de escritório como atividade principal inscrita nas finanças, como são os casos dos supermercados ou das lojas de tecnologia, o sistema e-fatura tende a registá-los automaticamente na categoria de despesas gerais e familiares. Nesses cenários, os contribuintes têm de verificar e alterar manualmente a classificação das faturas na plataforma e-fatura, devendo efetuar essa correção até ao final de fevereiro do ano seguinte ao da realização da despesa. O Governo decidiu prolongar até ao final do ano o apoio de 25 euros para a compra de garrafas de gás através do programa Botija Solidária. O programa, relançado em março através de um protocolo da ANAFRE com o Fundo Ambiental para atenuar o custo de vida, aumentou a comparticipação de 15 para 25 euros e é operacionalizado através do reembolso nas juntas de freguesia aderentes, mediante a apresentação da fatura com o número de contribuinte do beneficiário. Têm direito a este apoio os beneficiários da tarifa social de energia elétrica e os agregados familiares em que pelo menos um elemento recebe prestações sociais mínimas, tais como o complemento solidário para idosos, rendimento social de inserção, pensão social de invalidez, complemento da prestação social para a inclusão, pensão social de velhice ou subsídio social de desemprego. Criada originalmente em 2022, após o início da guerra na Ucrânia, a medida tem mantido a sua aplicação para proteger consumidores vulneráveis, embora adeque a ponto que o programa tem ficado aquém das expectativas devido à burocracia e à falta de informação. Os pensionistas com rendimentos mais baixos vão receber um suplemento extraordinário em 2026, conjuntamente com a pensão de dezembro, repetindo a medida aplicada nos últimos dois anos. A medida terá um impacto orçamental de cerca de 400 milhões de euros e destina-se de forma progressiva aos reformados que oferem até 1.611,13 euros, ou seja, três vezes o IAS, abrangendo cerca de 2 milhões de beneficiários. Seguindo o modelo dos anos anteriores, prevê-se um bónus de 200 euros para pensões até 537,13 euros e de 150 euros para reformas entre 537,13 euros e 1.074,26 euros. Já o apoio de 100 euros será dirigido para reformas com montantes entre 1.074,26 euros e 1.611,13 euros, sendo pago como uma única prestação pontual sem aumento permanente das pensões. A Autoridade Tributária e Aduaneira notificou por e-mail cerca de 33.400 senhorios com contratos de arrendamento registados como ativos não renováveis e com data de termo ultrapassada, anterior a 1 de abril de 2026. Nas mensagens é solicitado aos proprietários que respondam a um alerta no Portal das Finanças até 30 de setembro para comunicarem eventuais alterações ou a cessação do contrato. Contudo, há contribuintes a relatar que já tinham dado baixa das respectivas avanças há vários anos, existindo casos de imóveis vendidos em 2022 ou com novos contratos já ativos e posteriormente registados. Confrontada sobre a eventualidade de ter ocorrido um envio com erros, a Autoridade Tributária explica que o desfazamento temporal entre a extração dos dados e a emissão dos alertas pode ter levado à recepção da mensagem por pessoas que já tinham regularizado a situação. Os proprietários que já tenham comunicado a cessação devem apenas aceder ao Portal das Finanças para confirmar se o procedimento ficou registado de forma correta, não sendo exigida qualquer ação adicional caso a cessação já conste no sistema. A Google alerta no seu relatório AI Trade Tracker para o uso cada vez mais avançado e autónomo da inteligência artificial por cibercriminosos e grupos de ciberespionagem ligados à Rússia, China, Irão e Coreia do Norte. Deixando o terreno experimental, estes atacantes utilizam agentes de inteligência artificial como um multiplicador de força para planear, automatizar e executar instruções em poucas horas, focando-se no roubo massivo de credenciais, espionagem industrial, desenvolvimento de código malicioso e manipulação da cadeia de abastecimento de software. Entre os casos documentados, destacam-se a atuação do grupo chinês Basin Castle, que emprega modelos de linguagem para investigar alvos e corrigir erros durante invasões, e tentativas de utilização do Gemini para criar estruturas automatizadas de teste de intrusão. O relatório reporta ainda campanhas que comprometeram milhares de contas em apenas 6 horas e o uso indevido de contas legítimas por atores da Coreia do Norte para aceder massivamente a serviços de inteligência artificial, afetando setores que vão da tecnologia e saúde aos meios de comunicação e entretenimento na Europa e América do Norte.
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1: São 9:15, quinta-feira, 10 de setembro. Estas são as manhãs da M24. Eu sou Susana e fico consigo até bem perto das 10. Bom dia, tenha uma ótima quinta-feira.
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0: Nuno Ribeiro, na M24, são 9h25, olhamos agora o tempo, a previsão do Instituto Português do Mar e da Atmosfera. Diz-nos que vamos ter uma quinta-feira a sol com céu pouco nublado ao limpo, vento fraco a moderado, superando por vezes forte na faixa costeira, especialmente a partir da tarde, e para hoje temos uma pequena descida da temperatura mínima e uma pequena subida de máxima. Máximas previstas de 25 graus para cima, sendo que Santiago, Cacém, Odmir e Faro poderão chegar aos 28, 30 para Lisboa, Setúbal e Sintra e também Ourique, 31, 32 ao Industrial e Grândola, Alcácer do Sal e Beja, 33 e Évora poderá chegar aos 34 graus.
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0: Simply the Best, Tina Turner. Bom, e este espetáculo Simply the Best, um tributo a Tina Turner, vai estar na Feira Nova de Outubro em Alcácer do Sal, no Parque Urbano, que acontece nos dias 2, 3, 4 e 5 do próximo mês. Também já não falta tanto quanto isso. Isto passa a correr, não é verdade? Chico da Tina passa por lá no dia 2, dia 3, Dama, dia 4, Os à Toa, e no dia 5 esse tributo a Tina Turner, o espetáculo Simply the Best. Agora, estamos a 20 minutos das 10, está na altura de lhe recordar aqui que acontece hoje o AUCAS, a animação do Pátio das Artes, às quintas. Hoje é quinta e mais logo à noite, a partir das 21h30, há espetáculo, um sarau latino com a dupla venezuelana Sebastián Rodríguez, Saigo e Davián Rodríguez. É a oportunidade para viver uma noite latina ao ar livre e conhecer a arte destes dois músicos que iniciaram a sua formação no universo da música de orquestra e que já levaram a cultura do seu país a diferentes palcos internacionais. A iniciativa AUCAS, animação do Pátio das Artes às Quintas, resulta da parceria entre a Câmara Municipal de Sines e a Associação Cabo-Verdiana de Sines e Santiago de Cacém, através do projeto A Cultura de Interculturalidade na Cidade. É então mais logo à noite. Já que estamos por Sines, sempre lhe recordo que não demora muito, está aí mais uma edição do da Mar, a Mostra de Artes de Rua, circo, dança, música, teatro, performances, instalações, jogos interativos e DJ set. Esta é a programação que vai ocupar as ruas de Sines na 8ª edição da Mar, 18, 19 e 20 deste mês, 3 dias, 2 noites, 21 companhias, 4 países e uma cidade inteira transformada em palco. É um projeto do Teatro do Mar, em coprodução com o município de Sines.
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0: O Amor é Assim, os Acampa com Carminho. 4 minutos para as 10. Está na altura de me despedir de si. Com aquela até mais logo. Eu regresso ao rádio quando forem. 5 da tarde. Até lá. Desejo-lhe a continuação de uma fantástica quinta-feira. Até mais logo.
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2: Novo troço do IP8 entre Relvas Verdes e Roncão já está em funcionamento. Cidadãos pedem suspensão da avaliação ambiental do novo cais do Porto de Sines.
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2: O novo troço do IP8 entre Relvas Verdes e Roncão, no Conselho de Santiago de Cacém, entrou em funcionamento na terça-feira. A intervenção representa um investimento de cerca de 45 milhões de euros e abrange 15 quilómetros, com duas faixas de rodagem em cada sentido. Segundo a Infraestruturas de Portugal, o novo traçado vai melhorar a fluidez do trânsito, reduzir os tempos de viagem e reforçar a segurança rodoviária e os acessos ao Porto de Sines. A obra integra um conjunto de três novas ligações entre Sines, Ferreira do Alentejo e Beja, financiadas pelo Plano de Recuperação e Resiliência, num investimento global de 109 milhões de euros. Os participantes de uma reunião pública sobre o novo cais de carga geral do Porto de Sines pedem a suspensão do procedimento de avaliação de impacto ambiental. Numa tomada de posição, os cidadãos consideram insuficiente a informação sobre a necessidade, finalidade, utilização e os riscos da futura infraestrutura. Apontam também uma contradição entre a classificação do cais como infraestrutura de utilização civil e militar e as declarações públicas de que não existe intenção de lhe dar uso militar. Segundo os participantes, o estudo ambiental não avalia um cenário específico dessa utilização, nem os riscos associados a acidentes, incêndios, explosões ou cargas perigosas. O documento alerta ainda para os possíveis efeitos sobre o Clube Náutico de Sines, cujas instalações poderão ser parcialmente demolidas. Os cidadãos exigem que não seja emitida uma decisão ambiental definitiva antes de serem esclarecidas as questões levantadas e defendem a realização de uma nova consulta pública. A GNR detectou dois cidadãos estrangeiros em situação documental irregular durante uma operação realizada na terça-feira no Conselho de Alcácer do Sal. A ação conduzida pelo Posto Territorial da Comporta teve como objetivo verificar a situação documental de cidadãos estrangeiros em território nacional. Durante a operação, os militares fiscalizaram e identificaram 56 pessoas de nacionalidade estrangeira, tendo encontrado duas situações irregulares. Os dois cidadãos foram notificados para comparecer na Agência para a Integração, Migrações e Asilo, com vista à regularização da respectiva situação documental. A GNR deteve ainda um homem por condução sem habilitação legal, tendo os factos sido remetidos ao Tribunal Judicial de Grande. A operação contou com o reforço da Unidade de Controlo Costeiro e de Fronteiras. A Feira de Val das Éguas celebra 50 anos nos dias 12 e 13 deste mês. O programa começa já este sábado, às 17h30, com uma garreada, seguindo-se jantar e baile com Humberto Silva. No domingo, a feira abre às 9h e inclui almoço pelas 12h30, baile com Neuza Guerreiro a partir das 16 horas e uma atuação do grupo Sons do Lago às 17h30. É tudo, continuação de um bom dia.
0: 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Temperatura atual, 22 graus.
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0: Rico, com os 4:30, música nova a rodar na rádio e a participação especial de Miguel Araújo, já com 26 minutos dentro das 11, edição de quinta-feira, 10 de setembro. Eu sou Edna Nobre, vou estar até bem pertinho da 1 da tarde. Venha daí, tenha uma boa manhã connosco.
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